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4: 21 horas e 2 minutos. 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

0: 21h23.
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2: 21 horas e 27 minutos.

0: Paulino!
1: Cadu!
0: Que lindo, que lindo, que obrigado. Prazer, que honra ter vocês aqui no nosso DVD.
1: A honra nossa, obrigado pelo convite. Sucesso e mais sucesso ainda pra vocês, tá bom?
0: Obrigado, Deus abençoe vocês, viu?
2: Tchãozinho, Alessandro, obrigado pelo carinho de Paulo e Paulino. Obrigado a tantos amigos que nós estamos vendo por aqui, né?

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1: 21 horas e 44 minutos.
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2: 21 horas e 47 minutos.

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1: 22 horas e 2 minutos.
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0: 22 horas e 21 minutos.
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2: 22:41.
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0: Boa noite, Uberlândia! 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
1: 23 horas e 17 minutos.

0: Ferrugem!
1: Sorriso maroto!
2: Alô, Canção Rei!
0: Isso aqui tem que ter sentimento. 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
1: 8 horas e 43 minutos.

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0: Boa noite, Uberlândia! 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Que coisa linda, galera!
1: 8 horas e 52 minutos.

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1: 9 horas e 9 minutos.
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1: 9:21.
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1: 9:40.
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0: 10 horas em ponto.
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4: 10 horas e 22 minutos.

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0: 10h44.
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1: 11 horas e 5 minutos.
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1: 11 horas e 21 minutos. 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

0: 11:29.
1: Ah, canção rei! 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
1: Horas e 56 minutos.

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2: 12 horas e 2 minutos.
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0: Negra e Solimões.
1: 12 horas e 13 minutos.

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2: 12 horas e 33 minutos.

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0: tá bonita assim lá longe. Presente Camargo e Luciano.
1: S10 cortando giro com adesivo.

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1: 13 horas e 1 minuto.

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0: 13h23.
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2: 13 horas e 42 minutos.

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0: Cadu!
1: Que lindo, que lindo, que obrigado. Prazer, que honra ter vocês aqui no nosso DVD.
0: A honra nossa, obrigado pelo convite. Sucesso e mais sucesso ainda pra vocês, tá bom?
1: Obrigado, Deus abençoe vocês, viu?
2: Tchãozinho, Alessandro, obrigado pelo carinho de Paulo e Paulino. Obrigado a tantos amigos que nós estamos vendo por aqui, né?

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1: 14 horas e 3 minutos.

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0: 14 horas e 11 minutos.
1: Elis Just, na sua versão Cowgirl.

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1: 14 horas e 25 minutos.
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1: 14 horas e 43 minutos.
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0: 11:01.
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1: William Móveis Usados. 15 horas e 23 minutos.

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2: 15 horas e 41 minutos.

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0: 11:48.
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1: 15:58.
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1: 16 horas e 21 minutos.

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0: 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Que obrigado. 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
5: 17 horas e 3 minutos. 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
1: 17 horas e 25 minutos.

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2: Dezessete horas e 44 minutos.
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1: 17 horas e 58 minutos.

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0: 18:20.
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0: Quem gostou faz barulho aí, churrasco ao fogo.
1: Fernando de Sorocaba, muito obrigado.
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0: Ah, canção rei. 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
2: 18 horas e 41 minutos. 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
2: 18 horas e 57 minutos.

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0: Paulo e Paulino!
1: Cadu!
0: Que lindo, que lindo, que obrigado. Prazer, que honra ter vocês aqui no nosso DVD.
1: A honra é nossa, obrigado pelo convite. Sucesso e mais sucesso ainda pra vocês, tá bom?
0: Obrigado, Deus abençoe vocês, viu?
2: Tchãozinho, Alessandro, obrigado pelo carinho de Paulo e Paulino. Obrigado a tantos amigos que nós estamos vendo por aqui, né?

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1: 20 horas e 3 minutos.

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1: 20 horas e 20 minutos.

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0: 20h24.
1: Vocês precisam admitir alguma coisa.

0: 11:42.
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0: posto faz barulho aí.
1: Horas e 52 minutos.